Ouvimos o movimento coral sinfônico Deus é Grande, que faz parte do oratório Iob, do compositor estoniano Arthur Kapp. Carlo Donato Cossoni foi um compositor italiano que viveu de 1623 a 1700. Ordenou-se padre em 1650 e tornou-se primeiro organista da Igreja de São Petrônio de Bolonha em 1667. Entre 1684 e 1692, trabalhou como mestre de capela da Catedral de Milão. Encontramos na produção de Cossoni motetos, antífonas, lamentações, litanias, missas, um Te Deum, salmos, árias, cantatas e oratórios. Ouviremos a seguir o moteto Audite Insule, Escutem-me, Ilhas, para tenor e conjunto instrumental. O texto foi tirado do livro de Isaías do Antigo Testamento. Interpretação de Joost van der Linden, tenor, Kesselberg Ensemble, sob a direção de Ilse Grudule.

Este foi o moteto Audite Insule, para tenor e conjunto instrumental, do compositor barroco italiano Carlo Donato Cossoni. Erich Wolfgang Korngold, que viveu de 1897 a 1957, foi um compositor austríaco naturalizado norte-americano. Korngold começou a compor ainda na infância e foi incentivado por Gustav Mahler a seguir a carreira musical. Mais tarde, estudou composição com Alexander Zemlinsky. Aos 13 anos de idade, compôs música para o Ballet der Schneemann. Seguiram-se as óperas Violanta e Die Totenstadt, que alcançaram imenso sucesso. Em 1934, Korngold mudou-se com a esposa e os filhos para Hollywood, onde começou a compor música para o cinema. As trilhas sonoras que escreveu foram muito bem recebidas pelo público e pela crítica, e Korngold tornou-se uma celebridade nos Estados Unidos. Escreveu também obras orquestrais, música de câmara, canções, concertos para violino, piano e violoncelo e três sonatas para piano. A sua sonata número 2 em Mi maior foi muito elogiada pelo grande pianista Arthur Schnabel, que estreou a obra com grande sucesso em 1911. Korngold compôs o Salmo de Páscoa para soprano, coro e orquestra, Opus 30, em 1941. O compositor descreveu sua obra como um hino inspirado em orações hebraicas do Haggadah. Haggadah é o serviço utilizado para os serviços da noite da Páscoa judaica e contém a leitura da história da libertação do povo israelita do Egito, conforme descrita no livro do Êxodo. O libreto foi elaborado pelo rabino Jacob Sonderling, que havia encomendado a obra a Korngold. Ouviremos o Salmo de Páscoa, Opus 30, de Erich Wolfgang Korngold, na interpretação de Eva Urbanova, soprano, Coro Filarmônico Eslovaco, Orquestra Filarmônica de Viena, tendo à frente o maestro Ricardo Chailly.

Este foi o Salmo de Páscoa para soprano, coro e orquestra Opus 30 de Erich Wolfgang Korngold. Uma obra de Franz Liszt para coro foi leiloada em 1981 pela Casa Sotheby's. Tratava-se do manuscrito de uma composição inédita que o mestre húngaro havia escrito para as comemorações do centenário de Goethe em 1848. Essa peça era o Salmo 116, Laudate Dominum, obra que somente viria a se tornar conhecida em 1869, quando Liszt inseriu a composição como gradual da sua Missa Húngara da Coroação. Liszt retrabalhou mais tarde este salmo para coro masculino e órgão. Esta composição pertence às obras produzidas por Liszt após 1862, que visavam uma renovação e modernização da música sacra do seu tempo. Objetivo este que foi incompreendido e mal interpretado tanto pelo público da época como pela cúria papal. A realidade é que a música sacra de Liszt era excessivamente moderna e individualista para os padrões do seu tempo. A melodia inicial é de nítida inspiração gregoriana, cuja energia rítmica se intensifica ainda mais através de figuras marciais em tercinas que caminham para o agudo. Nossos ouvintes reconhecerão a principal melodia desta composição, que na versão para coro e orquestra é o tema de abertura dos nossos programas. Ouviremos o Salmo Laudate Dominum de Liszt, na versão para coro masculino e órgão, na interpretação do coro masculino Saint Ephraim, com Laszlo Fassen ao órgão. A regência é de Tamás Bubnon.

Este foi o Salmo 116, Laudate Dominum, de Franz Liszt, em versão para coro masculino e órgão. Giacomo Puccini compôs um breve Requiem para coro, viola e órgão em 1905, para celebrar o quarto aniversário da morte de Giuseppe Verdi. Trata-se de uma tocante homenagem que Puccini prestou a Verdi, compositor que sempre admirou com especial devoção. Os solos elegíacos da viola contribuem para a atmosfera de desconsolo e de profunda introspecção dessa obra magnífica. Interpretação do grupo coral Tokyo Harmonia Singers, Akemi Ayukawa, viola, Orquestra de Cordas Woodland Notes, sob a regência de Atsushi Shibata.

Ouvimos de Giacomo Puccini o Requiem para coro, viola obbligato e orquestra de cordas. Na sequência, ouviremos uma obra do compositor galês Paul Millar, nascido em 1975. Após os estudos feitos na Universidade de York, Millar frequentou a Academia Real de Música Dinamarquesa pelo período de 2 anos. Paul Millar leciona desde 2003 na Universidade de Aberdeen, onde é atualmente o professor de composição. Os motetos e ciclos de canções de Millar têm sido apresentados e gravados nos mais diversos países. O moteto Salvator Mundi, Salvador do Mundo, para soprano e coro, foi composto em 2011, ano em que Millar produziu grande quantidade de obras sacras. Trata-se de uma obra muito expressiva e de grande densidade musical, que ouviremos na interpretação de Grace Davidson, soprano, conjunto vocal Tenebre, sob a direção de Nigel Shaw.

Ouvimos do compositor galês Paul Miller o moteto Salvator Mundi para soprano e coro. Giuseppe Sarti foi um compositor italiano que viveu de 1729 a 1802. Tornou-se conhecido especialmente através de suas óperas, apesar de também ter composto música sacra de grande qualidade. Mozart admirava tanto Giuseppe Sarti que citou na ópera Don Giovanni uma ária da ópera Fra i due litiganti e il terzo gode, de autoria do seu colega italiano. Em 1784, Giuseppe Sarti foi convidado por Catarina II da Rússia para trabalhar para a corte de São Petersburgo. Sarti permaneceu na cidade russa até 1801, quando a sua saúde se deteriorou, e ele foi autorizado a retornar à Itália, recebendo do czar Alexander uma generosa pensão e da czarina Catarina um título de nobreza. No entanto, Giuseppe Sarti faleceu em Berlim em 1802, quando estava a caminho de volta para a Itália. Sarti compôs para a corte de São Petersburgo um oratório sobre textos da liturgia russa da Páscoa, em língua russa, obra que se tornou mais conhecida como Oratório Russo. A obra não foi escrita para uso litúrgico, uma vez que a Igreja Ortodoxa não permite o uso de instrumentos musicais. Provavelmente, a composição foi concebida para ser apresentada ao ar livre, considerando-se a grande orquestra de que necessita. Do Oratório Russo de Giuseppe Sarti, ouviremos a magnífica fuga dupla, trecho que será interpretado pelo Coro Filarmônico de Praga, Orquestra Sinfônica de Bratislava, sob a regência de Václav Smetáček.

0: Ouvimos a fuga dupla do Oratório sobre Textos da Liturgia Russa da Páscoa, de Giuseppe Sarti. E chegamos aqui ao final desta transmissão. Muito obrigado por sua atenção, meu caro ouvinte, e até o próximo programa.
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4: No programa de hoje, vamos compartilhar a escuta de dois concertos para violoncelo do século XX que permanecem mais ou menos escondidos, ou seja, não frequentam as salas de concerto, mas por razões totalmente diferentes entre si. O do compositor Kornold. Weinberg foi perseguido e preso pelo regime soviético. Morreu na década de 1990, esquecido. Já Kornold é muito conhecido como um dos campeões das trilhas sonoras da Hollywood. Tudo isso, a violoncelista norte-americana Christina Reiko Cooper, que os interpreta em seu recém-lançado álbum, intitulou-o Rei do que Fugir do Nazismo. O exílio de Weinberg foi muito sofrido. Mal havia obtido seu diploma de piano no Conservatório de Varsóvia, se refugiar em Tashkent em 1941. Shostakovich, que o admirava desde aquela época e de quem ele se tornou protegido, facilitou sua mudança para Moscou. Mas a onda de antissemitismo em 1953 levou-o à sua prisão por 3 meses em Lubyanka. Passou seus últimos 26 anos, ele morreu em 1996, aos 79 anos, praticamente ignorado. O excelente concerto para violoncelo, Opus 43 de Weinberg, composto em 1958, tem 4 movimentos. Eloquente, embora não esconda, Cooper é acompanhada pela Orquestra Sinfônica da cidade lituana de Kaunas, sob regência de Konstantin Orbelian. Ouça.

Ouvimos o concerto para violoncelo e orquestra em Ré menor, opus 43, de Mieczysław Weinberg, com Christina Reiko Cooper e a Orquestra Sinfônica da cidade lituana de Kaunas, regida por Konstantin Orbelian. Temos tempo para ouvir o outro concerto que integra o álbum, e é inteiramente contrastante. O austríaco Korngold, emigrado em 1934 para os Estados Unidos, onde se tornou um dos campeões da música para o cinema em Hollywood, considerava suas trilhas sonoras como, aspas para sua expressão, óperas sem canto. A trilha de Deception, filme de 1946, que no Brasil ganhou o título Que o Céu a Condene, foi um de seus maiores sucessos. Um melodrama intenso estrelado por Bette Davis, sobre um triângulo amoroso musical entre uma pianista, uma violoncelista e um compositor. Um elemento fundamental nos acontecimentos é um concerto composto por Korngold com fins ardilosos para o violoncelista. Ele é efetivamente executado em cena pelo ator Paul Reinhardt, com uma gravação prévia de Eleanor Aller, que se tornou a primeira violoncelista da Warner Bros. Em 1939 e integrou o quarteto de cordas de Hollywood. Uma curiosidade. No início do filme, Jerry Spencer, vivido por Richard Erdman, um ávido repórter estudantil, pergunta a Karel, o violoncelista interpretado por Paul Reinhardt: qual dos compositores vivos devo admirar? Karel hesita, mas quando é perguntado de quais ele mais gosta, responde assim, aspas, Stravinsky quando penso no presente, Richard Strauss quando penso no passado, e, claro, Olenius, que combina o ritmo de hoje com a melodia de ontem. A última parte desta resposta é uma descrição apropriada e um provável tributo cifrado a Korngold. O concerto de Korngold tem um movimento só. Ouça.

Ouvimos o concerto para violoncelo e orquestra em Dó maior, opus 37, de Korngold, com Christina Reiko Cooper e Orquestra Sinfônica de Kaunas, regida por Constantin Orbelian. O recém-lançado álbum Legados Ocultos já está disponível nas plataformas de streaming.

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Eles interpretam obras da compositora sul-coreana Aung San Suu Kyi, radicada em Berlim. Não perca!

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0: 23 horas.
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10: Montagem Carlos Lima, seleção musical de Inês Medalha, apresentação Madeleine Alves. Iniciamos ouvindo Clark Terry Alton Petty.

0: Ouvimos com Lil Tabaquin ao saxofone, Kenny Walker contrabaixo e Bill Goodwin bateria, de Duke Ellington, Cotton Tail, gravação de 1994. Antes, Clark Terry ao trompete, Paul Gonsalves saxofone, Junior Mans piano, Chubby Jackson contrabaixo e Gene Miller bateria, de Duke Ellington e Irving Mills. It Don't Mean a Thing. Gravação de 1956.
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0: Na sequência, Michael Brecker ao saxofone.

0: Na voz de Liz Wright, com Chris Potter ao saxofone, John Cowherd, piano elétrico, John Hart, guitarra, Doug Wise, contrabaixo, Brian Blade, bateria e Jeffrey Haynes, percussão, de Gordon Jenkins, Goodbye. Antes, Michael Brecker ao saxofone, Pat Metheny, guitarra, Herbie Hancock, piano, Charlie Hayden, contrabaixo e Jack DeJohnette, bateria, de Joe Zawinul, Midnight Mood.
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0: Na sequência, Mary Lou Williams.

0: com Ron Carter ao contrabaixo, Stephen Scott, piano, Peyton Crossley, bateria, Roger Squitero, percussão, de Miles Davis e Victor Feldman, Seven Steps to Heaven, gravação de 2007. Antes, com Mary Lou Williams ao piano, Buster Williams ao contrabaixo e Mickey Rooker à bateria, de Miles Davis. Ouvimos All Blues, uma gravação de 1975.
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0: Dee Dee Bridgewater.

0: Ouvimos com Sonny Terry, voz e harmônica, Brownie McGee, guitarra, Wilbert Ellis, piano, Melvin Merritt, bateria, de Sonny Terry, Mad Man Blues. Antes, Roland Kirk, flauta, saxofone e voz, Tete Montolio, piano, Don Moore e Nils Henning Pedersen, contrabaixos, J.C. Moses, bateria, e Sonny Boy Williamson, harmônica, de Roland Kirk, The Monkey Thing. Vamos para um rápido intervalo, voltaremos em instantes.
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Já estamos de volta. Vamos ouvir Yellow Jackets.

0: com Chicory ao piano, Jim Garland, saxofone, clarone e flauta, Steve Davis, trombone, Hans Glavischnik, contrabaixo e Marcus Gilmore, bateria, de Kenny Dorham, Blue Bossa, gravação de 2012. Antes, Yellow Jackets, Lee Ritenour à guitarra e Paulinho da Costa, percussão, de Tom Jobim, Mojave. Uma gravação de 1996.
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0: Seguimos com Milcho Leviev, ao piano.

0: com Henry Butler, voz e piano, Steve Bernstein and the Hot Nine, de Henry Butler, Sam Eichel. Antes, Milt Oliviev ao piano, Herbie Mann, flauta, Claudio Sloan, bateria, e Dwight Killian, contrabaixo, de Lennon e McCartney, Get Back.
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0: Thelonious Monk.

0: Na voz de Betty Carter, com Cyrus Chestnut ao piano, Ariel J. Roland contrabaixo e Clarence Penn, bateria, de Betty Carter, Make Him Believe, gravação de 1992. Antes, Thelonious Monk ao piano, de Tom Adair e Matt Dennis, Everything Happens to Me, uma gravação de 1965.
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0: Na sequência, Gary Burton ao vibrafone.

0: Ouvimos com Milt Jackson, vibrafone, Ed Cherry, guitarra, Michael Howell, contrabaixo e George Hughes, bateria, de Milt Jackson, SKJ. Antes, Gary Burton ao vibrafone, Gene Cherry com contrabaixo e Joe Morello à bateria, de Dave Rose, Our Waltz.
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0: Seguimos com Stanley Clarke.

0: com Lionel Luke, guitarra e voz, Massimo Biolcati, contrabaixo, e Ferenc Nernet, bateria, de Lionel Luke, Agbanon Blues. Antes, Stanley Clark, piano, contrabaixo e eletrônica, de Stanley Clark, Quiet Afternoon. Este programa teve montagem de Carlos Lima, seleção musical de Inês Medalha, apresentação, Madeleine Alves.
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3: 1 hora e 2 minutos.
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1: Olá, muito bom dia a todos vocês. O Toque de Cordas de hoje começa com Francesco Bartolomeo Conti, Sonata para Mandolim, Grupo Arte Mandolini.

De Francesco Bartolomeo Conti, ouvimos Sonata para Mandolim com Arte Mandolini. E seguimos com Andrew York, Sunburst, Shuifei Yang ao violão.

de Andrew York Sunburst com Shafei Yang ao violão. Toque de cordas, Carl Philipp Emanuel Bach, solo para a harpa em sol maior. Ursula Hölliger, harpa.

Carl Philipp Emanuel Bach, solo para arpa em sol maior com Ursula Helliger, arpa. Agora de Georg Philipp Telemann, Partie Polonaise, Julian Bream e John Williams, violões.

De Telemann, ouvimos Partie Polonaise com Julian Breen e John Williams, violões. Ivana Svetskova é a arpista principal da Orquestra Filarmônica de Brno. Em 2024, Svetskova lançou seu disco solo In the Springs, com obras de compositores tchecos, especialmente aqueles que aderiram ao movimento nacionalista e se afastaram da influência dos compositores alemães. Vamos ouvir um arranjo inédito de Em um Caminho Coberto de Vegetação, ciclo de peças originalmente para piano, composto por Leo Janáček.

Ouvimos de Leo Janáček em um caminho coberto de vegetação com Ivan Svetskova harpa. Agora de José Broca, pensamento espanhol com David Russell violão.

0: Dia Dino Krieger, a Bela Luna com Edelton Gleden, violão, encerrando o programa de hoje. Seleção musical e produção Bruno Lombizani, estágio em produção Nádia Sob, trabalhos técnicos Marcelo Nascimento. Muito bom dia a todos, até o nosso próximo encontro.
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0: 1:59.
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0: 2h55.
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4: Você sabia que consegue emitir pela internet autorizações para que crianças e adolescentes possam fazer viagens internacionais? 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Eu vou repetir, e-notariado.org.br.
0: 5 horas.
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Acabamos de ouvir variações sobre um minueto de J.C. Fischer, Carroll 179 e Carroll 189A de Mozart, com Daniel Barenboim ao piano. Na sequência, variações sobre La Belle Françoise, Carroll 353, Carroll 300F.

Ouvimos variações sobre La Belle Françoise, Kehl 353, Kehl 300F, de Mozart, com Daniel Barenboim. E a seguir, variações sobre Salve tu Domine, da ópera E Philosophie Imaginari, de Giovanni Paisiello, Kehl 398, Kehl 416E.

Você acabou de ouvir as variações sobre Salve Tu, Domine, da ópera I Filosofi Immaginari, de Paisiello, Kehl 398, Kehl 416e, com Daniel Barenboim, ao piano. Agora, as variações sobre um minueto de J.P. Duport, Kehl 573.

Encerramos nossa programação de hoje com as variações sobre o minueto de J.P. Duport, 573 de Mozart, interpretadas por Daniel Barenboim. Este programa teve seleção musical de Sofia Razel, trabalhos técnicos de Sibelius de Toledo e Amaury Santos, gravação e montagem de Carlos Lima.

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4: Olá, meus amigos. Muito bom dia a todos vocês que nos acompanham. Espero que tenham passado um ótimo final de semana, um bom feriado para os que puderam folgar nesse feriado, despertando juntos mais uma vez com a boa música da Cultura FM e a confiança da sua audiência irretocável. Hoje é segunda-feira, 4 de maio de 2026. Agora, 7 em ponto em São Paulo. O dia começa com um tempo bom, céu ainda nublado, 17 graus, rodízio valendo para placas finais 1 e 2 até as 10 da manhã. E o WhatsApp aberto para suas mensagens, 11 973 737 2229, 11 973 737 2229. Começando o programa de hoje com Henry Purcell, 10 sonatas em 4 partes, sonata número 3 em Lá menor, com Catherine McIntosh e Mônica Huguet violinos, Christoph Quine viola da gamba e Christopher Hogwood cravo.

Abrindo a semana com Henry Purcell, ouvimos Sonata número 3 em Lá menor com Catherine McIntosh e Mônica Irgert violinos, Christoph Coyne viola da gamba e Christopher Hogwood ao cravo. 7:07 seguimos com Etienne Merulle, Sinfonia número 2 em Ré maior, segundo movimento andante, com Les Musiciens du Louvre e regência de Marc Minkowski.

Titien du Louvre e regência de Mark Minkowski. São 7h14. Sérgio Assad, Jubiliana número 3 com Alexei Viana ao violão.

Uma composição de Sérgio Assad. Ouvimos Jobiniana número 3 com Alexia e Viana ao violão às 7h22, quando seguimos com Beethoven. Allegro Vivace, terceiro movimento da Sinfonia número 4 em Si bemol maior, Opus 60. Orquestra Filarmônica da BBC, com regência de Gianandrea Nuzeta.

De Beethoven, Sinfonia número 4, em Si bemol maior, opus 60, terceiro movimento Allegro Vivace, com Filarmônica da BBC e regência de Gianandrea Nozeda. 7h29, vamos a um rápido intervalo e já voltamos.

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1: 7:30, já estamos de volta e vamos ouvir de Luiz Spohr, Quarteto de Cordas, número 15, em Mi bemol maior, opus 58, número 1, segundo movimento Adágio, com o quarteto New Budapest.

Ouvimos de Luiz Spohr, Quarteto de Cordas, número 15, em Mi bemol maior, opus 58, número 1, segundo movimento Adágio, com o quarteto New Budapest. 7h42, seguimos com Wolfgang Amadeus Mozart, variações sobre Mio caro Adone, da ópera La Fiera di Venezia, de Antonio Salieri, Kehl 180. Ao piano, Daniel Barenboim.

Com Daniel Barenboim ao piano, ouvimos de Wolfgang Amadeus Mozart variações sobre Miocardio Adone, da ópera La Fiera di Venezia, de Antonio Salieri, KV 180. 7h52, para encerrar, de Hugo Aufven, Sinfonia número 3, em Mi maior, opus 23, terceiro movimento presto, com Orquestra Filarmônica de Estocolmo, regida por Neeme Järvi.

0: Ouvimos de Hugo Alfvén, Sinfonia número 3, em Mi maior, Opus 23, terceiro movimento presto com Orquestra Filarmônica de Estocolmo, regida por Neeme Järvi, encerrando assim o Desperte com os clássicos de hoje às 8 horas em ponto. Depois do intervalo, música e notícias. Até já.
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1: Olá, meus amigos, muito bom dia a todos vocês. Como é que passaram o fim de semana? Espero que bem, inclusive que se puderam desfrutar do feriado na sexta-feira. Um prazer abrir a semana com a sua audiência exigente e justa aqui na Rádio Cultura FM, no site culturafm.com.br ou então pelo nosso aplicativo Cultura Play. O importante é contar com você nas manhãs da cultura, não importa a plataforma. O nosso WhatsApp já está aberto para suas mensagens. 973-737-229. 973-737-229. Hoje é segunda-feira, dia 4 de maio de 2026. 8 horas, 4 minutos, começam Música e Notícias, com seleção musical de Adriana Braga, redação Gabriela Reis, trabalhos técnicos aqui no estúdio comigo. Bom dia, Rafael Bueno. Eu sou o Fernando Uzedo, vocês sabem, vamos junto até as 10 da manhã com o melhor da música e as principais notícias de hoje. Abrindo com Antônio Vivaldi, concerto em Lá Menor, RB 335A, Il Rosignolo, com primeiro movimento alegro, Giuliano Carmignola, violino, Sonatore della Gioiosa Marca.

Ouvimos de Antônio Vivaldi o Allegro do concerto em Lá Menor RV 335A e Rosignuolo com Giuliano Carmignola, violino e Sonatore della Gioiosa Marca. E vamos à previsão do tempo. A segunda-feira, dia 4 de maio, começou com variação de nuvens, mas o sol já aparece entre elas e a temperatura sobe com máxima prevista de 26 graus. Por causa desse aquecimento, há potencial para chuva em forma de pancadas isoladas e rápidas à tarde. Amanhã, terça-feira, dia 5, neva úmida ao amanhecer e o sol aparece ainda pela manhã, o que facilita a rápida elevação da temperatura. À tarde, a quantidade de nuvens aumenta novamente e a expectativa de chuva rápida e isolada. Os termômetros amanhã oscilam entre 15 graus na madrugada e 29 no meio da tarde. Agora estamos com tempo bom, céu parcialmente nublado, 18 graus aqui na capital, na Água Branca. 8 e 9, música e notícias. William Walton, Orbe e Cetro, Royal Philharmonic Orchestra, Regência André Prévost.

Ouvimos de William Walton, Orbe e Cetro, com Royal Philharmonic Orchestra, regida por André Breva. O governo federal lança nesta segunda-feira o programa Novo Desenrola Brasil, com o objetivo de reduzir o endividamento da população. Dados do Banco Central indicam que mais de 100 milhões de brasileiros têm algum tipo de dívida com instituições financeiras. O presidente Lula afirmou que o programa permitirá renegociação com juros de até 1,99% ao mês e descontos que podem chegar a 90%. Também será possível usar parte do FGTS para quitar dívidas, além de incluir diferentes tipos de crédito no acordo. São 8h17, música e notícias. Franz Schubert, sonata número 16 para piano em Lá menor, Deutsch 845, quarto movimento Rondó Allegro Vivace, com Maria João Pires ao piano.

Você ouviu de Franz Schubert o Rondó Allegro Vivace da Sonata número 16 para piano em Lá menor, Deutsch 845, com Maria João Pires ao piano. São 8h23 em São Paulo, de Respig, da suíte número 2, Áreas Antigas e Danças, terceiro movimento, Campagne Parisiense e Área, com Orquestra de Câmara de Los Angeles e regência de Neville Marriott.

Ouvimos Gilsonzinho do Respighi, da suíte número 2, Árias Antigas e Danças, terceiro movimento, Campane Parisiense e Ária, com Orquestra de Câmara de Los Angeles. A regência foi de Neville Marriner. 8h28, vamos ao nosso primeiro intervalo de hoje, que é bem rápido, já voltamos.

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2: Então, não disse que era rápido, já estamos de volta e pontuais às 8h30 em ponto dessa segunda-feira, dia 4 de maio de 2026. Você pode acertar o seu relógio pela Rádio Cultura FM, pelo site culturafm.com.br e também pelo nosso aplicativo Cultura Play no Música e Notícias, que te recebe também através do WhatsApp da rádio. Mande sua mensagem, 11 973 737 2229, 11 973 737 2229. Até às 9h50 eu respondo a sua mensagem. Vamos ouvir enquanto isso de Ludwig van Beethoven, Quarteto de Cordas, número 2, em Sol Maior, Opus 18. Segundo movimento, Adagio Cantabile, Allegro, Tempo 1, com o Quarteto Artemis.

Ouvimos de Beethoven o Adagio Cantabile Allegro Tempo 1 do Quarteto de Cordas número 2 em Sol Maior, opus 18, com o Quarteto Artemis. O Irã afirmou que mantém controle total sobre o Estreito de Hormuz e fez um alerta direto aos Estados Unidos. Qualquer aproximação sem coordenação pode resultar em ataques. A declaração foi dada por um comandante das Forças Armadas iranianas após o anúncio de Donald Trump de que os Estados Unidos vão escoltar navios na região. A operação, chamada por Trump de Projeto Liberdade, prevê guiar embarcações de países que não participam do conflito. O objetivo, segundo ele, é garantir a circulação de uma das rotas mais importantes do mundo. O governo iraniano, no entanto, vê a medida como provocação. Autoridades afirmam que a presença militar estrangeira ameaça a segurança da navegação e pode agravar o cenário. São 8h38, música e notícias pela Rádio Cultura FM com Edward Elgar. Saudação de Amor, opus 12. Bournemouth Sinfonieta, regência Norman Delmar.

Ouvimos de Edward Elgar, Saudação de Amor, Opus 12, com Bournemouth Sinfonietta e regência de Norman Delmar. A campanha Maio Amarelo começa com um alerta. Mais de 450 pessoas morreram no trânsito na região metropolitana de São Paulo no primeiro trimestre deste ano. Na capital, o número de mortes aumentou 5% em relação ao mesmo período do ano passado. Quando considerado todo o estado de São Paulo, o total ultrapassa 1 milhão e 300 mil vítimas, apesar de uma queda de 7% na comparação anual. A maioria das mortes envolve homens em motocicletas, com maior concentração de acidentes aos fins de semana. São 8h42, música e notícias pela Rádio Cultura FM, com Antonín Dvořák. Serenata para cordas em Mi maior, opus 22. Terceiro movimento esquerdo, sob vivace. Orquestra de Câmara da Europa, regida por Alexander Schneider.

Ouvimos de Antonín Dvořák, Serenata para Cordas em Mi Maior, Opus 22, Terceiro Movimento Esquerdo, Sou Vivace, com a Orquestra de Câmara da Europa, regida por Alexander Schneider. Uma pequena correção: na capital, em todo o estado, o número de mortes no trânsito não é de 1 milhão e 300 mil vítimas, que seria uma coisa absurda. 1.300 vítimas, com queda de 7% na comparação anual, corrigindo o texto lido anteriormente. A popularidade do presidente dos Estados Unidos, Donald Trump, atingiu o pior nível já registrado, segundo pesquisa Washington Post ABC News Ipsos, divulgada neste fim de semana. A desaprovação chegou a 62%, enquanto a aprovação está em 37% em meio à guerra com o Irã e ao aumento da pressão econômica no país. O levantamento mostra que a maioria da população critica a condução do conflito no Oriente Médio. Cerca de dois terços desaprovam a atuação de Trump na crise com o Irã. Além disso, a avaliação econômica também piorou, com queda nos índices ligados à inflação, custo de vida e preço de combustíveis. 8h49, música e notícias pela Rádio Cultura FM de São Paulo, de Jerry Goldsmith, tema do filme A Casa da Rússia com a Sinfônica de Londres, regência do próprio compositor Jerry Goldsmith.

Ouvimos de Jerry Goldsmith, com ele regendo a Orquestra Sinfônica de Londres, o tema do filme A Casa da Rússia. São 8h54 de Agustín Barrios, valsa número 3, com João Camaredo ao violão.

De Agustín Barrios, ouvimos a valsa número 3 com João Camaredo ao violão. São 8h58, já sabem, vamos a mais um rápido intervalo e voltamos com música e notícias.

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2: Nove em ponto na Cultura FM, Música e Notícias, nesta segunda-feira, 4 de maio. Johann Christian Bach, abertura da ópera Artaxerxes com Hannover Band e regência de Anthony Hausted.

0: Ouvimos Johann Christian Bach, abertura da ópera Artaxerxes com Hanover Band e regência de Anthony Hallstatt. E o novo episódio do Poder em Pauta analisa a derrota imposta pelo Senado com a rejeição da indicação de Jorge Messias para o Supremo Tribunal Federal. Dessa vez, a jornalista e apresentadora Amanda Valeri recebe o cientista político Robson Carvalho, pesquisador da Universidade de Brasília. Segundo ele, a rejeição de Messias serve de alerta para um possível fortalecimento da mobilização política para o impeachment de ministros do STF.
1: Serve de alerta, especialmente se a bancada for ampliada, essa bancada de oposição. Até porque alguns, inclusive, utilizam como discurso. Infelizmente, depois que cumpriu um papel muito importante na punição daqueles que tentaram subverter a democracia através de uma tentativa de golpe de Estado, o Supremo Tribunal Federal, infelizmente, essa imagem acabou ruindo quando o lado fraco de alguns ministros foi desnudado com esse caso específico do Banco Master. Porque você olha por um ângulo, você está vendo o Messias, mas se você olhar na diagonal, você vai ver aí que está envolvido o Banco Master, o Supremo, o Senado, a oposição, a questão das emendas parlamentares, mas dentro do contexto de uma campanha eleitoral.
0: Você encontra a entrevista completa no perfil do Poder em Pauta no Spotify e no canal da Cultura FM no YouTube, @CulturaFM103. 9:08, música e notícias agora com ele, Wolfgang Amadeus Mozart. Concerto número 18 para piano em si bemol maior, Q456. Terceiro movimento, Allegro Vivace, Martha Argerich Piano, Sinfônica da Rádio Bávara e regência de Eugen Jochen.

Ouvimos de Wolfgang Amadeus Mozart o Allegro Vivace do concerto número 18 para piano em si bemol maior, Kehl 456, com Martha Argerich ao piano, Orquestra Sinfônica da Rádio Bávara e regência do alemão Eugen Jochen. O Estado de São Paulo registrou alta de 41% nos casos de feminicídio só no primeiro trimestre desse ano, segundo dados da Secretaria de Segurança Pública. Foram 86 ocorrências no período, o maior número já registrado para os três primeiros meses do ano. O interior paulista concentrou o maior avanço. Foram 60 feminicídios no primeiro trimestre de 2026, aumento de 76,5% em relação a 2025 e de 93,5% na comparação com 2022. A Grande São Paulo foi a única macro-região a apresentar queda nos registros, com redução de 10% em relação a 2025 e de 25% na comparação a 2022. Na capital do estado, o número de casos permaneceu estável em relação ao ano passado, com 17 registros, mas representa alta de 142,9% em comparação a 2022. 9:17, música e notícias pela Cultura FM. Agora de Jan Dismas Helenka, sonata número 2 para dois oboés, fagote e baixo contínuo em sol maior, em sol menor, segundo movimento alegro, com Paul Dombrecht e Marcel Poncelet oboés, Danny Bond, fagote, Richt van der Meer, violoncelo e Robert Conin, cravo.

De Jan Dismas Zelenka, sonata número 2 para dois oboés, fagote e baixo contínuo em sol menor, segundo o movimento alegro, Paul Dombrecht e Marcel Poncelet, oboés, Danny Bond, fagote, Richt van der Meer, violoncelo, Robert Conin ao cravo. 9:24, Maurice Ravel, pequeno polegar do balé Mamãe Gansa com o Sinfônico de Londres, regência André Previn.

Ouvimos de Maurice Ravel, Pequeno Polegar, do balé Mamãe Gansa, com a Orquestra Sinfônica de Londres, regida por André Préva. 9h29, um rápido intervalo e já voltamos.

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3: Nove e meia em ponto, Cultura FM, Música e Notícias de Joseph Haydn. Trio número 32 para forte piano e cordas em Lá Maior, Hoboken 1518, dedicado à princesa Maria Ana Esternazi, primeiro movimento Allegro Moderato. Patrick Coyne, forte piano, Eric Ober, violino, Christoph Coyne, violoncelo.

Ouvimos Joseph Haydn Trio número 32 para fortepiano e cordas em Lá Maior, o Boken 1518, primeiro movimento Allegro Moderato, com Patrick Coyne fortepiano, Elich Herbert violino e Christoph Coyne violoncelo. A tensão no Oriente Médio se intensifica após relatos de um possível ataque no Estreito de Hormuz. Segundo a mídia estatal iraniana, um navio de guerra dos Estados Unidos teria sido atingido por mísseis nesta segunda-feira após ignorar alertas das forças iranianas ao tentar se aproximar da região. De acordo com as autoridades do Irã, a marinha do país impediu a entrada de embarcações consideradas hostis e reforçou que a segurança da via marítima está sob controle iraniano. A agência Reuters informou que não conseguiu verificar de forma independente o ataque e não houve resposta imediata do governo dos Estados Unidos. 9h42, Música e Notícias, Astor Piazzolla, Squalo, Ellison Balson Trompete, Sinfônica de Gotemburgo e Regência de Edward Gardner.

Com o trompete de Alison Balson e a Sinfônica de Gotemburgo, regidos por Edward Gardner, ouvimos Astor Piazzolla, Squalo. O advogado-geral da União, Jorge Messias, retorna ao trabalho hoje, ainda sem agenda pública definida. Ele aguarda uma conversa com o presidente Lula para decidir o seu futuro no governo. Entre as possibilidades em discussão estão a permanência na Advocacia-Geral da União ou uma eventual mudança para o Ministério da Justiça. 9h46, Música e Notícias com Edvard Grieg. Das melodias elegíacas, Opus 34, número 2, A Última Primavera, com Orquestra Sinfônica Nacional Estoniana e regência de Paavo Järvi.

Ouvimos A Última Primavera, de Edvard Grieg, com Orquestra Sinfônica Nacional Estoniana e regência de Paavo Järvi. São 9h52 para encerrar com música brasileira da melhor qualidade. Pixinguinha, cochichando. Maurício Carrilho, violão. Paulo Sérgio Santos, clarinete. Pedro Amorim, bandolim.

Muito bom, com Maurício Carrilho, violão, Paulo Sérgio Santos, clarinete, Pedro Amorim, bandolim, ouvimos de Pixinguinha, cochichando. E assim a gente termina o primeiro programa da semana, cochichando com você pela Rádio Cultura FM, pelo site culturafm.com.br e também pelo nosso aplicativo Cultura Play. Não importa a plataforma, o importante é contar com a sua audiência exigente e justa todas as manhãs da cultura. Nós voltamos amanhã às 7 horas no Desperte com os Clássicos. Depois do intervalo, Teca Lima e Estação Cultura. Tenham todos uma ótima segunda-feira. Obrigado pela audiência e até amanhã.

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1: Olá, amigos. Um ouvinte enviou esta mensagem. Maestro, eu estudo violino e já ouvi colegas falarem sobre o violino de 5 cordas. Ele existe mesmo? Se existe, onde e como é usado? Porque em orquestras eu nunca vi. Caro ouvinte, a resposta é sim. O violino de 5 cordas existe mesmo. Trata-se de um instrumento híbrido, que combina o alcance do violino e da viola. As 4 cordas habituais do violino, sol, ré, lá e mi, acrescenta-se uma corda dó grave, a mesma corda dó da viola. A principal vantagem é a extensão melódica. O músico pode tocar notas muito graves, típicas da viola, e notas muito agudas, sem precisar trocar de instrumento. A desvantagem é que as sonoridades graves deste instrumento nunca serão tão cheias quanto as sonoridades graves de uma viola. E você tem razão ao dizer que nunca ouviu em orquestras, pois todo o repertório clássico é escrito especificamente para 4 cordas. Se um violino de 5 cordas aparecer em um concerto sinfônico, seguramente será em uma obra de compositor contemporâneo. Ele é comum na música popular norte-americana, no jazz, bluegrass, pop e rock, e muitas vezes são usados violinos elétricos, com captadores magnéticos semelhantes aos das guitarras. Se você quiser pesquisar o assunto, procure por gravações dos violinistas Bobby Hicks, Zach Brock ou Jean-Luc Ponty, este último um verdadeiro pioneiro.

0: É isso aí. Espero ter respondido. Um grande abraço e até o próximo programa.
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1: Em São Paulo, 10 horas. Olá, um ótimo dia para você que sintoniza a Cultura FM nesta segunda-feira. Hoje é 4 de maio de 2026. Aqui na Água Branca, nesse momento, temos o céu claro e temperatura agora na marca dos 19 graus, com máxima prevista para hoje de 26 graus. O Estação Cultura está no ar, vamos juntos até o meio-dia, sejam todos bem-vindos. Temos informações em arte e cultura, o roteiro cultural da cidade e o repertório da Cultura FM na seleção do Chico Carvalho. Hoje vamos abrir com Giuseppe Tartini, o primeiro movimento do concerto para flauta em Sol Maior.

com James Galloway à flauta e Soliste Venite, sob regência de Claudio Simone, nós ouvimos o primeiro movimento, Allegro com molto, do concerto para flauta em sol maior, de Giuseppe Tartini. 10h04. Vamos a alguns dos destaques do nosso programa desta segunda-feira. A Caixa Cultural inaugura uma exposição em homenagem ao baiano Riolan Coutinho, figura central na renovação da arte brasileira. Ode ao Modernismo entra em cartaz amanhã. O estilista de moda Ronaldo Fraga propõe uma leitura contemporânea sobre trabalho, memória e identidade em uma exposição ao ar livre na ciclovia da Avenida Paulista. O grupo Squalo Ensemble abre a temporada da USESP no Teatro B32 com uma noite dedicada ao tango. E João Marcos Coelho destaca hoje o lançamento do álbum Lamenting Earth, do tenor norte-americano Nicholas Fun. E agora vamos ouvir Frédéric Chopin pelo pianista Nelson Freire.

Com Nelson Freire, piano, nós ouvimos Três Escocesas, Opus 72, número 3, de Frédéric Chopin. E seguimos às 10h07 com Ottorino Respighi. Vamos ouvir O Cuco, da suíte Os Pássaros.

0: Ouvimos O Cuco, da Suíte Os Pássaros, de Ottorino Respighi, com a Academia de St. Martin in the Fields, sob direção de Neville Marriner. 10 horas e 11 minutos. A Caixa Cultural inaugura amanhã, terça-feira, a exposição Ode ao Modernismo, uma homenagem a Riolan Coutinho. A mostra celebra o legado do artista baiano no mês em que ele completaria 94 anos. Trata-se de um mergulho nas múltiplas expressões do modernismo brasileiro por meio de pinturas, esculturas e desenhos. Formado na Bahia e com estudos na França, Riolan exerceu papel central na renovação da arte e na formação de novas gerações, sobretudo nos anos 1960. O curador e artista visual Bel Borba detalha a trajetória do artista.
1: Riolan Coutinho nasceu em Pujuca, 1932. Se formou em desenho e artes aqui na Bahia, teve uma importante passagem pela Europa, onde teve a oportunidade de entrar em contato e uma vivência com grandes mestres da vanguarda internacional. Voltando para Salvador, cheio de energia, cheio de informação, não é? Está dentro de um grande centro. E, como é de se imaginar, com muita inquietação, com muita criatividade, familiarizado com as principais correntes de vanguarda da Europa e tudo que a Europa pode proporcionar na cabeça e no coração de um artista como ele, ajudou a criar a primeira Bienal, a segunda, exímio pintor, exímio desenhista. Às vezes eu noto no mesmo trabalho o conflito dessas duas naturezas, entre a razão e a emoção, entre a habilidade da pintura e o seu poder caligráfico, quer seja no desenho, quer seja na pintura. Um nome muito importante aqui na consolidação do movimento modernista aqui na Bahia e, sem dúvida, uma grande capacidade de estimular uma produção aqui na cidade, colocando a Bahia no cenário da produção da vanguarda modernista aqui na Bahia.
0: 8 obras de Riolan dialogam com criações de convidados, inclusive 3 de seus ex-alunos, Murilo Ribeiro, Elze Coutinho e Elizabeth Rotters, sendo as últimas irmã e esposa do artista, respectivamente. Bel Borba detalha a seleção do acervo, destacando a precisão técnica das criações do modernista.
1: Obras de Riolan Coutinho dentro dessa exposição, temos alguns bicos de pena e algumas pinturas. Como se trata de uma coletiva de 4 artistas fazendo homenagem ao Riolan Coutinho e exaltando as virtudes e as conquistas do modernismo, completando 150 anos no mundo e 100 anos no Brasil, evidentemente a quantidade de obras tem o seu limite para uma produção em vida tão grandiosa como a de Riolan. Então, temos apenas alguns desenhos, algumas pinturas que foram coletadas em meio aos colecionadores, familiares, etc. Mas eu acho que ele transita com a mesma desenvoltura, com a mesma qualidade. Para mim, um ponto que eu acho muito comum é a habilidade do desenho e domínio do controle da imagem e da forma, e um lado seu, gestual. Isso, para mim, no meu entendimento, se manifesta em praticamente todo o trabalho dele.
0: Ode ao Modernismo fica em cartaz até 5 de julho, de terça a domingo, das 9 da manhã até as 6 da tarde, na Praça da Sé, 111, entrada gratuita. Agora vamos ouvir Aldeia, tema da violonista e compositora Renata Montanari, com ela ao violão e grupo.

Montanari ao violão e grupo, ouvimos A Aldeia de Montanari. Agora 10h21. A temporada 2026 da OSESP no Teatro B32 tem início nesta segunda-feira com uma noite dedicada ao tango. O Squalo Ensemble interpreta obras dos grandes autores do gênero, como Astor Piazzolla, Oswaldo Pugliese, Alejandro Scarpino e Manuel Rolves. Dois dançarinos de tango também participam da apresentação do Squalo Ensemble, formado por Rubens Zuniga, vibrafone, Matthew Thorpe, violino, Cláudio Torezan, contrabaixo e Daniel Gragil, piano. O espetáculo começa às 7h30 da noite lá no Teatro B32, com ingressos a partir de R$ 50, e é hoje. A quinta temporada da OSESP no B32 ainda terá, ao longo do ano, convidados como Nailor Proveta e Juliana Ripke, a cantora Vanessa Moreno e o concerto Rockenbach. E agora vamos ouvir com Regina Carter ao violino e grupo Cinema Paradiso, de Ennio Morricone.

Com Regina Carter, violino e grupo, sob a regência de Ettore Strata, ouvimos Cinema Paradiso, de Ennio Morricone. 10h28, Estação Cultura, volta em instantes, logo após o intervalo.

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3: 10h30, estamos de volta na Estação Cultura pela Cultura FM e vamos ouvir agora de Antônio Vivaldi o primeiro movimento, Alegro, do Concerto para Violoncelo em Sol Maior.

0: Com David Watkin ao violoncelo e a orquestra da era do Iluminismo, nós ouvimos o primeiro movimento Allegro do concerto para violoncelo em Sol Maior de Antônio Vivaldi. 10h33, vamos ouvir agora a participação de hoje de João Marcos Coelho sobre o novo álbum de Nicholas Fan.
1: O tenor norte-americano Nicholas Fan, de 47 anos, escolheu o dia 22 de abril para lançar seu álbum Lamenting Earth, em que foca num repertório girando basicamente em torno da interação da humanidade com a natureza. Confesso que não sabia, mas dia 22 de abril é o Dia da Terra. Como ela anda tão ameaçada, talvez como nunca antes, vale muito a pena conhecer esta viagem de encantamento com as maravilhas da natureza. Nicholas passeia por Lieder de Schubert, canções de Vaughan Williams e até Charles Ives e seu Housatonic at Stockbridge. Começamos nossa degustação deste belo projeto musical ouvindo uma gema assinada pelo rei do Lied, Franz Schubert, Auf den See, no lago, sobre versos de Goethe. É um hino à natureza impregnado de serenidade na instabilidade graciosa das ondulações das pequenas ondas. Ao piano, Mira Huang.

Ouvimos Auf den See, no Lago, Lied de Schubert sobre versos de Goethe, com o tenor Nicolas Fan, acompanhado pela pianista Mira Huang. Outra gema deste álbum é Braddon Hill, a coluna de Braddon, de Vaughan Williams, sobre versos do poeta inglês Hosman. É a quinta das canções da pequena coletânea de seis, intitulada On Wenlock Edge, na Orla de Wenlock. E, sem dúvida, é a canção mais impressionista do ciclo, desenhando uma bruma sonora que evoca a pequena manhã de verão na colina em que os amantes se aconchegam. Aqui, Fan é acompanhado por Mira Huang ao piano e também pelo quarteto de cordas Jasper.

0: ouvimos Brandon Hill, quinta das seis canções do ciclo On Wellock Edge, de Vaughan Williams, sobre versos de Hulsman, com o tenor Nicholas Fan, a pianista Mira Huang e o Jasper String Quartet. Vale a pena ouvi-lo na íntegra, pois está cheio de gemas pouquíssimo conhecidas, sobretudo Lamenting Earth, ciclo de quatro canções que empresta seu título ao álbum, composição da canadense Vivian Fung. Ela usa os versos do poema O, de Claire Wamanholm, e reflexões escritas por adolescentes sobre as mudanças climáticas.
1: Obrigado ao João Marcos. O João Marcos que volta amanhã com o CD da semana. E nós seguimos na Estação Cultura com Antonín Dvořák, o primeiro movimento moderato da Serenata para Cordas em Mi Maior.

De Antonín Dvořák, primeiro movimento moderato da Serenata para Cordas em Mi Maior, Opus 22, Orquestra de Câmara da Europa, regida por Alexander Schneider. 10 horas e 50 minutos. A ciclovia da Avenida Paulista ganhou uma série de ilustrações criadas pelo estilista Ronaldo Fraga sobre as conquistas históricas dos trabalhadores, além de seus medos, sonhos e urgências. A série é inspirada no clássico Metrópolis, de Fritz Lang, e parte da tensão entre homem e máquina para propor uma leitura contemporânea sobre trabalho, direito, memória e identidade. Ronaldo Fraga mistura a linguagem dos quadrinhos e cartazes do Art Deco, apresentando uma São Paulo imaginada e, ao mesmo tempo, reconhecível. Engrenagens e arranha-céus, corpos cansados, afetos e desejos que não se deixam automatizar. Os painéis da série Conquistas, Lutas e Vitórias do Trabalhador Brasileiro estão expostos na ciclovia da Avenida Paulista, no trecho entre a Rua Augusta e a Alameda Campinas, até 31 de maio, 24 horas por dia. E agora vamos ouvir Draw Me Nearer com Joya Alexander, ao piano e trio.

De Fanny Crosby, ouvimos Draw Me Nearer com Joey Alexander piano, Ruben Rogers contrabaixo e Eric Harland bateria. 10h56. O Brasil registrou 2.035 focos de incêndio no mês de abril de 2026. Segundo dados do sistema BD Queimadas do INPE, houve queda de 13,7% com relação ao mesmo mês de 2025, quando o país teve mais de 2.300 ocorrências do tipo. A Bahia foi o estado mais atingido, com 417 focos de incêndio. Na sequência estão Roraima, com 257, Minas Gerais, com 208 e Mato Grosso, com 191. Amapá e Rondônia não registraram nenhuma ocorrência. O Exército dos Estados Unidos afirmou hoje que dois navios mercantes com bandeira do país conseguiram atravessar o Estreito de Hormuz. Segundo o Comando Central norte-americano, as forças estão auxiliando ativamente os esforços para restabelecer o trânsito para a navegação comercial. A travessia ocorre um dia depois de o presidente Donald Trump prometer guiar embarcações pela hidrovia, onde o Irã tenta controlar o tráfego marítimo. O republicano deu poucos detalhes sobre o plano para auxiliar os navios e também as tripulações que estão confinados e com poucos suprimentos de alimentos e outros itens, mais de 2 meses depois do início do conflito. Outras notícias em uma hora.

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1: 10h59, já estamos de volta no Estação Cultura pela Cultura FM. A artista plástica Vivian Kakuri investiga as relações entre humanidade e outras formas de existência a partir de um inseto conhecido como o mosquito azul. A mostra está em cartaz no Centro Cultural Banco do Brasil. A Biblioteca Mário de Andrade recebe a partir de hoje uma leitura contemporânea da obra de Gregório de Matos, reunindo poesia e performance. O arquiteto Edu Rocha ganha uma retrospectiva na Oca do Ibirapuera com a curadoria de Agnaldo Farias. Arte e Arquitetura reúne mais de 400 trabalhos. São alguns dos destaques dessa segunda hora do Estação Cultura, que segue com o grupo da violinista Vitória Mulova, em Linda Flor, a Ioiô, de Henrique Vogler.

0: De Henrique Vogeler, ouvimos Linda Flor, Aioiô, com o grupo da violinista Vitória Mulova. Agora 11h05. O Centro Cultural Banco do Brasil apresenta a exposição inédita Pele Azul, da artista plástica paulistana Vivian Kakuri. A mostra reúne obras em grande escala, compostas por instalações, bordados, esculturas sonoras e trabalhos audiovisuais. Pele Azul tem como ponto de partida a presença de um mosquito que habita copas de árvores, para pensar as relações entre humanidade e outras formas de existência. Vivian Kakuri tem obras na Pinacoteca de São Paulo, no MAM do Rio de Janeiro e em coleções em Miami e na Alemanha. A artista desenvolveu o atual projeto ao longo de 4 anos em colaboração com cientistas da Fiocruz.
1: A exposição Pele Azul, ela mostra trabalhos recentes meus em torno de um mosquito que se chama Sabetes, é um mosquito azul nativo brasileiro, que é extremamente difícil de se ver, de se encontrar, porque ele prefere florestas e o alto das árvores. Eu tive que ir até um laboratório de mosquitos lá da Fiocruz, no Rio de Janeiro, para finalmente vê-lo ao vivo, que eu só tinha visto ele em fotos. E junto com esses cientistas, eu consegui gravar algumas imagens, né, que geraram um filme. E também, pela primeira vez, a gente conseguiu gravar o som desse mosquito, que nunca tinha sido feito antes. Então, na exposição, existem duas instalações novas, que é uma instalação de vídeo e uma instalação de som, com todo esse material gerado com a ajuda de cientistas, e também dois trabalhos de desenhos bordados, que eu dou o nome de sonogramas, essa técnica que eu desenvolvi, que também foram desenvolvidos a partir dessa minha pesquisa mais estendida dos mosquitos.
0: Vivian Kakuri e Pele Azul tem curadoria de Bernardo José de Souza. A exposição fica em cartaz até 3 de agosto no espaço anexo do Centro Cultural Banco do Brasil, na Rua Álvares Penteado, 112, no centro. Os ingressos gratuitos estão disponíveis no site bb.com.br/cultura. 11h07, agora vamos ouvir com a soprano Edita Gruberova a ária Casta Diva, da ópera Norma, de Vincenzo Bellini.

Ouvimos a ária Casta Diva, da ópera Norma, de Vincenzo Bellini, com a soprano Edita Gruberova e orquestra da Rádio de Munique, regida por Kurt Eichhorn. 11 horas 13 minutos, agora no Estação Cultura, vamos ouvir Primavera para Piano, de Darius Milhaud, movimento Doucement, com Marcelo Bratti, que é o piano.

Ouvimos com o Marcelo Bratt, que é o piano, do Simão, o quarto movimento de Primavera para Piano, de Darius Milhaud. 11h15. A Biblioteca Mário de Andrade recebe hoje e também nos dias 11, 18 e 25 de maio, sempre às 7 da noite, o espetáculo Boca a Boca, um solo para Gregório, no auditório Rubens Borba de Moraes. A montagem propõe uma leitura contemporânea da obra de Gregório de Matos, reunindo poesia e performance. Em cena, Ricardo Bittencourt interpreta o poeta em um solo que combina declamação, narrativa e musicalidade, com trilha sonora ao vivo e recursos de vídeo. A programação inclui ainda a

De Antonio Salieri, primeiro movimento Allegro spiritoso do concerto para flauta, oboé e orquestra em dó maior. Aurèle Nicolet, flauta, Heinz Holliger, oboé e Academia de St. Martin in the Fields, sob direção de Kenneth Sillitoe. 11 horas 23 minutos. A partir de quarta-feira, o artista e arquiteto Edu Rocha ganha uma retrospectiva na Oca do Ibirapuera. Com curadoria de Agnaldo Farias, a mostra Edu Rocha, Arte e Arquitetura, reúne mais de 400 trabalhos e percorre mais de 60 anos de produção. Distribuída pelos quatro andares do edifício projetado por Oscar Niemeyer, a exposição atravessa várias fases, dos anos 1960 até hoje, com peças exibidas na Bienal de São Paulo de 1969 e um trabalho inédito que propõe reflexões sobre o futuro do planeta. Entre os destaques estão séries fotográficas, maquetes e projetos urbanísticos, além de um espaço dedicado ao Allianz Parque, um dos projetos mais conhecidos do arquiteto. A mostra também revela a relação com a música e o uso de tecnologia e soluções sustentáveis na trajetória do artista. A visitação vai até 19 de julho, de terça a domingo, das 10 da manhã às 7 da noite, com entrada gratuita às quartas-feiras. Nos demais dias, os ingressos custam R$ 50 inteira, 25 a meia, e podem ser adquiridos pelo site ingresso.com. E agora vamos ouvir a peças de fantasia número 4, Polichinelo, de Sergei Rachmaninoff, em arranjo para orquestra.

de Sergei Rachmaninoff, peças de fantasia, opus 3, número 4, Polichinelo. Orquestra Sinfônica Nacional da Irlanda, sob direção de Alexander Anisimov. 11h29, vamos para mais um intervalo e daqui a pouco voltamos no Estação Cultura.

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1: 11h31, já estamos de volta na Estação Cultura pela Cultura FM e vamos ouvir de Paulo Belinati, Bom Partido, com o Brasil Guitar Duo, formado por João Luiz e Douglas Lora, violões.

Com João Luiz e Douglas Lora aos violões, ouvimos Bom Partido, de Paulo Bellinati. 11 horas 35 minutos. O Centro de Pesquisa e Formação do SESC promove nesta terça-feira a palestra Cidades Perdidas da Amazônia, Urbanismos Antigos e Revoluções Arqueológicas. Dois especialistas em arqueologia amazônica revelam descobertas revolucionárias sobre cidades-jardim, redes viárias antigas e urbanismos tropicais únicos, desafiando visões tradicionais sobre a ausência de ocupação humana na floresta. São eles Stephen Rolston, que é diretor de pesquisa do Centro Nacional de Pesquisa Científica da França, autor de Amazônia, um Jardim Selvagem, e Eduardo Neves, professor titular do Museu de Arqueologia e Etnologia da Universidade de São Paulo, especialista em ocupação humana na Amazônia. A mediação será de François-Michel Letourneau, pesquisador titular do Centro Nacional de la Recherche Scientifique e geógrafo especialista em dinâmicas territoriais amazônicas. A atividade é uma parceria do SESC com a Embaixada da França no Brasil e acontece amanhã, dia 5, das 10h30 ao meio-dia e meia. Para se inscrever, acesse a página do Centro de Pesquisa e Formação do SESC SP. E agora vamos ouvir de Jacques Lussier a variação 5, de tema e variações sobre Allegretto, da Sinfonia número 7 de Beethoven.

Ouvimos Variação 5, de tema e variações, de Jacques Lussier, com o Jacques Lussier Trio. E seguimos com Johannes Brahms, pelos pianistas Michel Berhoff e Jean-Philippe Collard.

Ouvimos de Brahms Dança Húngara, número 9, em Mi menor, com Michel Berroff e Jean-Philippe Collard, piano a quatro mãos. 11h43. A Associação Paulista dos Críticos de Arte realiza hoje a cerimônia de entrega do Prêmio APCA aos melhores de 2025 em várias áreas de expressão artística. O evento começa às 8 horas da noite no Teatro Sérgio Cardoso, comemorando também os 70 anos da Associação dos Críticos de Arte no reconhecimento do teatro, da dança, música, literatura e também do cinema, entre outras manifestações. Na categoria Música Clássica, a APCA premiou a ópera Porg and Bess, produzida pelo Teatro Municipal. Também o Festival Ilumina, o Concerto Sinfônico da OSESP, com obras de Scriabin e Stravinsky, e o recital do Quarteto de Cordas da cidade de São Paulo, dedicado à identidade brasileira, entre outros premiados. Ao todo, a Associação Paulista dos Críticos de Arte reconhece os melhores do ano em 11 categorias. E agora vamos ouvir Haydn pelo quarteto Lindsay.

Com o quarteto Lindsay, ouvimos o terceiro movimento, Minueto Allegretto, do quarteto de cordas em Fá menor, opus 55, número 2, A Navalha, de Joseph Haydn. 11h48. E agora vamos a outros destaques da agenda cultural. O Cine Sesc exibe hoje, 18h, o filme recém-lançado nos cinemas, A Sombra do Meu Pai. O longa retrata a jornada de um pai e seus dois filhos, em meio à instabilidade das eleições na Nigéria, em 1993. Amanhã, dia 5, 8 da noite, os cantores Cacá Machado e Laura Lavieri apresentam o espetáculo Melhor do que o Silêncio, com o repertório de João Gilberto, no Psicadeiro. Os ingressos você encontra em psicadeiro.com. O Museu do Futebol, no Pacaembu, prorrogou até o dia 11 de maio as inscrições para o edital Jogo Aberto. Projetos artísticos de feira criativa e de gastronomia podem participar preenchendo as informações em idbr.org.br. Eu repito, idbr.org.br. No Instituto Tomi Otaki, entra nas últimas semanas a mostra Isai Weinfeld, etc. Composta por maquetes, fotos e móveis, a exposição revisita os 50 anos da carreira do arquiteto brasileiro. A visitação é gratuita. E na Avenida Paulista, a exposição Mestre Didi segue em cartaz no Itaú Cultural, com cerca de 170 peças e esculturas sobre a trajetória do artista e da ancestralidade na arte afro-brasileira. Entrada gratuita também. E nós vamos encerrar o programa de hoje com o primeiro movimento, maestoso, do Concerto para Oboé em Sol Maior, de Karl Dieter von Dietersdorf.

0: Com Heinz Holliger Oboé e a Camerata Bern, regida por Thomas Fuhr, ouvimos o primeiro movimento, o maestoso, do Concerto para Oboé em Sol Maior, de Karl Dieters von Dietersdorf, encerrando o Estação Cultura de hoje. Trabalhos técnicos de Rafael Bueno e Amaury Santos. No jornalismo, Gabriela Reis. Seleção musical, Chico Carvalho. Apoio de produção, Giovana Chaves e Sandra Vasconcelos. Produção, Cirlei Ribeiro. Na sequência, pela Cultura FM, você ouve Concerto do Meio-Dia com o Hélio Vacari. Eu sou Teca Lima, agradeço sua companhia e audiência. Desejo a todos uma ótima tarde, uma excelente semana e até amanhã, a partir das 10, para mais um Estação Cultura. Um beijo e até lá.
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0: 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O presidente Lula sancionou lei que endurece as penas para roubos, furtos e fraudes cometidas no ambiente digital. A proposta foi aprovada pela Câmara dos Deputados em março deste ano, ao retornar à casa para uma nova análise depois de passar pelo Senado. Pela nova lei, a pena para furto simples passa de 1 a 4 anos de reclusão para de 1 a 6 anos, podendo aumentar pela metade se o ato for praticado durante a noite. No caso de golpes virtuais, a punição sobe de 4 a 8 anos para 4 a 10 anos de reclusão. O tratamento mais grave prevê pena de 6 a 12 anos de prisão, além de multa, para quando a subtração atingir bens cuja retirada comprometa o funcionamento de órgãos públicos ou de serviços essenciais. A Organização Mundial da Saúde afirmou que o risco do antivírus para o público em geral permanece baixo. O anúncio ocorre depois de um possível surto do vírus transmitido por roedores atingir um navio de cruzeiro com base na Holanda. Até o momento, um caso de infecção foi confirmado em laboratório e há 5 casos suspeitos adicionais, com 3 mortes registradas. Segundo a declaração pública no perfil oficial da OMS, na rede social X, uma das 6 pessoas afetadas está em terapia intensiva na África do Sul. Investigações detalhadas estão em andamento, incluindo testes laboratoriais adicionais e investigações epidemiológicas. Outras informações ao longo do dia e às 6 da tarde no De Volta para Casa.
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2: Olá, ouvintes, está começando agora o Concerto do Meio-Dia. Começamos com François-Adrien Boieldieu e o seu concerto para harpa em dó maior, que tem os movimentos Allegro Brillante, Andante Lento, Rondô Allegro Agitato. A harpa Anaïs Godemar, Orquestra da Ópera de Rouen, na Normandia, tendo Léo Roussin como regente.

Ouvimos de François-Adrien Boieldieu, Concerto para Harpa em Dó Maior. Interpretação de Anais Godemar, à harpa, e Orquestra da Ópera de Rouen, sob a condução de Léo Roussein. Seguimos com Mozart. Vamos ouvir a Sinfonia número 38 em Ré Maior, Praga, que tem os movimentos Adagio Allegro, Andante, Finale, Presto. A interpretação está a cargo da Orquestra Barroca de Freiburg, tendo como regente René Jacobs.

0: Ouvimos de Mozart a Sinfonia número 38 em Ré maior, Praga, com a Orquestra Barroca de Freiburg, tendo na condução René Jacobs. E aqui vamos encerrando o nosso concerto do meio-dia de hoje. Produção Bruno Lombizani, trabalhos técnicos Altair Borges. Muito obrigado por sua audiência.
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Olá, ouvintes, sejam bem-vindos. Na nossa programação dedicada ao piano, variações compostas por Mozart, na interpretação de Daniel Barenboim. Começamos com as variações sobre um minueto de J.C. Fischer, Köchel 179, Köchel 189A.

Acabamos de ouvir variações sobre um minueto de J.C. Fischer, Carol 179 e Carol 189A de Mozart, com Daniel Barenboim ao piano. Na sequência, variações sobre La Belle Françoise, Carol 353, Carol 300F.

Ouvimos variações sobre La Belle Françoise, Quero 353, Quero 300F, de Mozart, com Daniel Barenboim. E a seguir, variações sobre Salve tu Domine, da ópera e Philosophie Imaginari, de Giovanni Paisiello, Quero 398, Quero 416E.

Você acabou de ouvir as variações sobre Salve Tu, Domine, da ópera I Filosofi Immaginari, de Paisiello, Kehl 398, Kehl 416e, com Daniel Barenboim, ao piano. Agora, as variações sobre um minueto de J.P. Duport, Kehl 573.

Encerramos nossa programação de hoje com as variações sobre o minueto de J.P. Duport, 573 de Mozart, interpretadas por Daniel Barenboim. Este programa teve seleção musical de Sofia Razel, trabalhos técnicos de Sibelius de Toledo e Amaury Santos, gravação e montagem de Carlos Lima.

0: Em São Paulo, 1h58.
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0: O governo federal dá início amanhã a uma mobilização nacional de 90 dias para o novo Desenrola Brasil, o programa criado por medida provisória, assinada hoje pelo presidente Lula, foca em quatro categorias: famílias, estudantes do FIES, empreendedores e produtores rurais. Por meio da iniciativa, quem ganha até 5 salários mínimos poderá renegociar dívidas de até R$15 mil. Os descontos chegam a 90% para o cartão de crédito e cheque especial. O STF começou a receber os primeiros pedidos de redução de pena de condenados pelos atos de 8 de janeiro. A movimentação jurídica ocorre depois da derrubada pelo Congresso Nacional do veto presidencial ao projeto de lei da dosimetria. Apesar da movimentação, ainda falta uma última etapa em todo o trâmite: a promulgação da nova lei no Palácio do Planalto. O Ministério da Defesa dos Emirados Árabes Unidos informou que sistemas de defesa aérea interceptaram 3 mísseis disparados do Irã. A notícia surge quase um mês depois do início do cessar-fogo. Desde então, os ataques às bases americanas na região por Teerã foram cessados. Ao todo, foram 3 projéteis acima das águas territoriais do país, enquanto o último caiu no mar. Outras informações, você ouvinte da Cultura, poderá acompanhar em uma hora.
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Boa tarde, ouvintes. Leozia Natchek teve uma infância pobre, mas sempre com boa educação. Aos poucos, o menino assustado foi crescendo e se tornando um grande compositor. Sua vida foi melhorando e, em sua maturidade, compunha obras cada vez mais bem-sucedidas. O ápice aconteceu no início dos anos 1920, quando algumas de suas principais obras foram criadas, como Katia Kabanova e A Raposinha Astuta, cuja suíte ouviremos agora, com os movimentos Andante, Allegro Presto Andante, Andante Moderato Allegro. Václav Neumann rege a Orquestra Sinfônica da SWF de Baden-Baden.

Abrimos o Tarde Cultura de hoje com a suíte da ópera Pequena Raposa Astuta, do tcheco Leoš Janáček, com a Sinfônica Orquestra Südwestrundfunks, de Baden-Baden, sob regência de Václav Neumann. Do padre Antonio Vivaldi teremos o Concerto para Cordas em Mi Menor, índice RD 134, com

Este foi o Concerto para Cordas em Mi Menor, RV 134 de Vivaldi, com concerto italiano, sob direção de Rinaldo Alessandrini. 2h29 em São Paulo e, neste horário, faremos um rápido intervalo.

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4: Apresentamos em seguida, com o pianista Eduardo Monteiro, de Francisco Mignone, a sonata número 1 para piano, com os movimentos moderato, andantino, quasi allegretto

De Francesco Vignoni, ouvimos a sonata número 1 para piano com Eduardo Monteiro. De Johannes Brahms, Nani, opus 82. Orquestra Revolucionária e Romântica e o Coro Monteverde, todos regidos por John Elliott Gardner.

Ouvimos de Johannes Brahms, Nanny, opus 82, com a Orquestra Revolucionária e Romântica e o Coro Monteverdi, dirigidos por John Elliott Gardner. Agora teremos o violonista Fábio Zanon, que interpreta os dos 12 estudos para violão, o de número 10, Três Animés, de Heitor Villa-Lobos.

0: violonista Fábio Zanão tocou de Vila Lobos, dos 12 estudos para violão, o de número 10, Très Animé. Em São Paulo, 2h57.
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0: O presidente Lula embarcará para Washington na próxima quarta-feira para um encontro oficial com o presidente Donald Trump na quinta. Além da economia, temas como a situação na Venezuela e parcerias em minerais críticos e terras raras devem compor a mesa de discussões. O encontro ocorre pouco depois do recente impasse diplomático entre os dois países, causado pela prisão do ex-deputado Alexandre Ramagem. O governo federal vai mobilizar a base aliada para que a transição para o fim da escala 6x1 seja no mínimo 2 anos. A ideia é de que a cada ano sejam reduzidos 2 anos na escala de trabalho semanal, passando de 44 para 40 horas até o ano de 2028. Os sindicatos patronais e o segmento de serviços têm pressionado por uma transição maior de 4 anos, com redução gradual na escala semanal. O Ministério das Relações Exteriores da Coreia do Sul afirmou hoje que houve um incêndio e explosão em um navio sul-coreano que navegava no Estreito de Hormuz. Pelo menos 24 tripulantes estavam a bordo. Segundo a pasta, não há relatos de vítimas. A causa é desconhecida. Mais informações, você ouvinte da Cultura, acompanha em uma hora.
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1: Olá, amigos. Um ouvinte enviou esta mensagem. Maestro, eu estudo violino e já ouvi colegas falarem sobre o violino de 5 cordas. Ele existe mesmo? Se existe, onde e como é usado? Porque em orquestras eu nunca vi. Caro ouvinte, a resposta é sim. O violino de 5 cordas existe mesmo. Trata-se de um instrumento híbrido que combina o alcance do violino e da viola. As 4 cordas habituais do violino, sol, ré, lá e mi, acrescenta-se uma corda dó grave, a mesma corda dó da viola. A principal vantagem é a extensão melódica. O músico pode tocar notas muito graves, típicas da viola, e notas muito agudas, sem precisar trocar de instrumento. A desvantagem é que as sonoridades graves deste instrumento nunca serão tão cheias quanto as sonoridades graves de uma viola. E você tem razão ao dizer que nunca ouviu em orquestras, pois todo o repertório clássico é escrito especificamente para 4 cordas. Se um violino de 5 cordas aparecer em um concerto sinfônico, seguramente será em uma obra de compositor contemporâneo. Ele é comum na música popular norte-americana, no jazz, bluegrass, pop e rock. E muitas vezes são usados violinos elétricos, com captadores magnéticos semelhantes aos das guitarras. Se você quiser pesquisar o assunto, procure por gravações dos violinistas Bobby Hicks, Zach Brock ou Jean-Luc Ponty, este último um verdadeiro pioneiro.

0: É isso aí. Espero ter respondido. Um grande abraço e até o próximo programa.
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3: E em seguida, o Tarde Cultura apresenta do compositor François Borne a fantasia brilhante sobre Carmen, com Michel Faust, flauta, e Birgitta Wollenwaber, piano.

Ouvimos com o flautista Michel Faust e a pianista Birgitta Wollenweber, de François Borne, a fantasia brilhante sobre Carmen. Do espanhol Joaquim Turina, teremos das danças ciganas Festa das Caldeiras, interpretação do Empire Brass Wind Ensemble.

Das cinco danças ciganas de Joaquim Turina, ouvimos Festa das Caldeiras, com Empire Brass Wind Ensemble. De Jaime González Pinha, por diversos motivos. Violões, Luiz Orlandini e Oscar Olsen.

Com os violonistas Luiz Orlandini e Oscar Olsen, ouvimos do compositor Jaime González Piña, por diversos motivos. O conjunto Madeira de Vento toca do maestro Portinho, Chorando no Choro.

Chorando no Choro, do maestro Portinho, com o conjunto Madeira de Vento. 3:29, faremos agora um rápido intervalo e o Tarde Cultura volta em seguida.

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O Tarde Cultura apresenta em seguida de Astor Piazzolla, Milonga de Langer, com Paquito de Rivera, clarinete, Gustavo Tavares, violoncelo e Paulo Zingler, piano.

Esta foi a milonga del Ángel de Astor Piazzolla, com Paquito de Rivera no clarinete, Gustavo Tavares ao violoncelo e Paulo Zengler piano. Do argentino Alberto Ginastera, Pampeana número 1, movimentos lento e liberamente ritmado e alegro. Camerata Bariloche, violino e regência, Fernando Razzaschi.

Esta foi a Pampeana número 1 de Alberto Ginastera, com a Camerata Bariloche, violino e direção Fernando Razzag. Do britânico Frederick Delius, ouviremos agora o poema sinfônico Summer Night, com Vernon Handley à frente da Filarmônica de Londres.

Ouvimos o poema sinfônico Summer Night, do britânico Frederick Delius, com a Filarmônica de Londres, regida por Vernon Handley. De Carlos Gardel e Alfredo Lepera, Mi Buenos Aires Querido, com Daniel Barenboim piano, Rodolfo Medeiros bandoneon e Héctor Console contrabaixo.

0: Mi Buenos Aires Querido di Carlos Gardel, con Daniel Barenboim piano, Rodolfo Medeiros bandoneon e Héctor Console contrabaixo. Três e cinquenta e oito em São Paulo.
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0: O governo federal divulgou hoje que pretende, por meio do programa Desenrola 2.0, dar um desconto expressivo a estudantes com dívidas vencidas há mais de um ano no FIES. Pela proposta, serão concedidos abatimentos de 77% para estudantes que não estão inscritos no CadÚnico e 99% para alunos inscritos. Segundo a equipe econômica, mais de 1 milhão de pessoas serão beneficiadas com a renegociação das dívidas. Os analistas do mercado financeiro elevaram a estimativa para a inflação de 4,86% para 4,89%. Esta é a oitava semana seguida de aumento. Os dados do Boletim Focus divulgados pelo Banco Central nesta segunda revelam que os economistas mantiveram a previsão de crescimento do PIB para este ano em 1,85%. O presidente dos Estados Unidos, Donald Trump, fez hoje novas ameaças ao Irã e disse que o país será varrido da terra caso ataque navios americanos que estão escoltando outras embarcações pelo Estreito de Hormuz. Nesta segunda-feira, Washington iniciou uma operação nomeada de Projeto Liberdade para acompanhar navios que estão presos no Golfo Pérsico, fora da região. O Irã afirmou no início da manhã que impediu embarcações de guerra americanas de entrar no estreito e havia divergências sobre se teria ou não sido atingida por mísseis iranianos. Mais informações você acompanha em uma hora.
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7: Do compositor Georg Friedrich Händel, da ópera Semele, índice HWV 58, ouviremos o ato 2, Hanse Iris Hanse Way, com contratenor Yestin Davis, o alaudista Thomas Danforth, acompanhados pelo Júpiter Ensemble.

Ouvimos da ópera Semele de Handel, o ato 2, Hanse Aires Hanseway, com o contratenor Yestin Davis, o alaudista Thomas Dunford e o Júpiter Ensemble. Agora teremos de Antonio Salieri o concerto para violino, oboé, violoncelo em Ré maior. Movimentos Allegro Moderato, Cantabile, Andantino. Heinz Holliger, oboé, Thomas de Menge, violoncelo, e a Camerata Bern. Violino e regência de Thomas Führer.

Vocês ouviram o Prelúdio e Morte de Amor, peça sinfônica de Richard Wagner para a ópera Tristão e Isolda, aliás, financiada por Dom Pedro II, mas isso é uma outra história. Outra obra que foi concebida para um espetáculo e acabou fazendo sucesso em outro foi uma série de composições pianísticas de Chopin. Ele havia escrito 8 peças em épocas diferentes e em estilos também diferentes. Mas o gênio do balé do século XX, Diaghilev, resolveu juntá-las e pediu ao famoso compositor russo Glazunov que as orquestrasse. Diaghilev criou, então, um roteiro dançante baseado em lendas antigas e com o nome de Les Sylphides. Assim, ele as apresentou em 1909 no Teatro Mariinsky de São Petersburgo. O sucesso foi total e todos os corpos estáveis do mundo, hoje em dia, dançam essas danças, essa na realidade suíte sinfônica de La Sylphide de Chopin.

Lessive Field de Chopin em versão sinfônica, mas em matéria de obra escrita para um objetivo e usada por outro, nenhuma bateu o primeiro movimento da Quinta Sinfonia de Beethoven. Escrita para exaltar a beleza do espírito humano, com sua criatividade, expansão de ideias, alegrias e angústias, por isso foi batizada de Sinfonia do Destino, o maior monstro do século XX, Adolf Hitler, resolveu utilizá-la para seus objetivos bélicos e destruidores, né? Tendo como fundo musical essa obra, em seus discursos, programas de rádio, acontecimentos esportivos, etc., ele fazia o povo alemão entrar em delírio. Só que ele conduziu este delírio para a maior destruição de nações e mortes de seres humanos da história. Só na Europa, mais de 70 milhões de pessoas perderam a vida e centenas de cidades foram completamente arrasadas. Mas a Sinfonia número 5 de Beethoven sobreviveu a tudo isso. Vamos ouvir o primeiro movimento.

0: O grupo Aquilo Deu Nisso, tocando de Beba Zanettini 171. Bom, toda sexta-feira a TV Cultura apresenta uma série especial lá no Jornal da Cultura que aborda temas que estarão em pauta nas eleições, né? Ou pelo menos deverão estar, sob o ponto de vista do eleitor. E na última edição o assunto foi emprego e mercado de trabalho. A apresentadora Rita Lizauskas recebeu João Roncati, sócio-diretor da People Strategy. Ao comentar o projeto que prevê o fim da jornada 6x1, ele defendeu a ressignificação das relações de trabalho.
1: A gente tem inúmeros casos de restaurantes e de comércio, que são os maiores impactados pela mudança da escala 6x1 para 5x2, que conseguiram, com uma relação de trabalho ressignificada com o seu trabalhador e readequando a sua forma de trabalho, sobreviver muito bem e, em muitos casos, perceber que ele estava numa situação melhor, com aumento e melhoria de resultados e com aumento de produtividade.

0: Produtividade é o quanto eu produzo no tempo e não quantas horas eu estou disponível. Imagina um trabalhador que passa toda a sua vida tendo um dia para resolver os problemas que são pessoais da sua família ou para buscar o próprio desenvolvimento. A nossa baixa produtividade comparada a outros países está ligada a uma baixa qualificação.
1: Além do João Roncarti, também participou do programa a Marilane Oliveira Teixeira, que é doutora em desenvolvimento econômico e social. Ela lembrou que atividades com jornadas extensas têm índices mais elevados de adoecimento e rotatividade.
2: A pergunta que se deveria se fazer é o seguinte: se a sociedade está disposta a continuar pagando o preço e o custo social de uma jornada de trabalho extensa, né? São pessoas adoecendo, nós tivemos só no ano de 2024 meio milhão de afastamentos provocados por doenças psicossociais, nós temos um nível de rotatividade altíssimo, só o ano passado foi em torno de 7 milhões de pessoas que pediram dispensa e basicamente em atividades com concentradas nessas jornadas mais extensas e ocupações de baixa capacitação. Tem um pedido de socorro de uma parcela dessas pessoas de que querem buscar mais tempo para poder se dedicar às outras dimensões da vida.
1: Bom, você encontra a edição completa da sexta-feira do Jornal da Cultura no canal de jornalismo da TV no YouTube. É o youtube.com/jornalismo-tv-cultura. E a Rita já chegou por aqui para falar da edição de hoje. Rita, boa noite. Tudo
3: boa
1: bem?
3: Boa noite. Bom, a gente vai falar dessa 6x1, porque a Câmara dos Deputados deu início aos trabalhos dessa semana, o fim da 6x1, né, aliás?
1: Sim.
3: Deu início aos trabalhos dessa semana com uma sessão deliberativa para acelerar o rito da comissão especial que analisa essa PEC sobre o fim dessa jornada. O presidente da casa, Hugo Mota, convocou uma reunião em plenário para hoje, tarde de segunda-feira. Geralmente, segunda-feira, o Congresso está tá vazio, né? Mas o objetivo é avançar com a contagem das 10 sessões que são necessárias para apresentação de emendas à proposta. A redução da jornada de trabalho é um tema que é prioritário para o governo, né? Aposta nesse apelo popular como um trunfo eleitoral do presidente Lula, que é candidato à reeleição. A gente vai falar também que após meses ali de ensaios, de tratativas, de combinados, está marcado para a próxima quinta-feira uma reunião entre o presidente Lula e o presidente norte-americano Donald Trump. Deve ocorrer na Casa Branca, em Washington.
1: Eu fiquei me perguntando se esse seria o melhor momento. Te juro que eu, quando ouvi essa notícia, me perguntei.
3: Eu também pensei. Uma das questões que eu acho que eu quero conversar com os nossos convidados é qual é o objetivo, né? Porque é uma coisa arriscada. A gente tem visto o Donald Trump, quando recebe chefes de Estado na Casa Branca, fazendo ali sessões de humilhação. A gente viu o que ele fez com o Zelensky, né? Então, ele é muito intempestivo, né? Não dá para saber direito como é que ele vai agir, mas é uma reunião de trabalho e na agenda, questão de barreiras comerciais, né? O tarifaço, parte dele já foi, já caiu, mas parte dele ainda está em vigor, né? Uhum. O combate ao crime organizado, que é um tema muito sensível também para o Brasil, né? Que está na pauta de Donald Trump. Exploração de terras raras, os conflitos na Ucrânia, no Oriente Médio. E a visita que havia sido combinada em janeiro, né? Durante ali uma ligação entre os dois líderes, acabou adiada, né? Devido à guerra envolvendo o Irã, que é um tema que o presidente Lula tem criticado abertamente, inclusive na última viagem que ele fez na Europa, então, né?
1: E aí eu me lembro da frase de Donald Trump dizendo que ele gostava das ideias do líder brasileiro. Será que ele continua?
3: Então, será que essa química, né? Porque quando eles se encontraram ali por menos de um minuto ali na Assembleia Geral da ONU, houve aquela, né, aquele tchan entre os dois. Depois eles se encontraram mais uma vez, esse que vai ser, então, o terceiro encontro. E, né, o que o presidente Lula está apostando, né, ao topar essa viagem. A gente vai falar também sobre Desenrola, né? O governo lançou uma nova fase do programa de renegociação de dívidas, que é voltado para pessoas com renda de até 5 salários mínimos. E a partir de amanhã, terça-feira, quem tem débitos como cheque especial, cartão de crédito, crédito pessoal, aquelas dívidas que a gente sabe que os juros são altíssimos, né?
1: Bola de neve.
3: Exatamente. Pode renegociar diretamente pelos aplicativos dos bancos, com descontos que variam de 30% até 90% do valor, com juros baixos. E essa também é uma outra aposta do presidente Lula para esse ano de eleição. Com a gente hoje, o empresário Emerson Capaz, que é presidente do Instituto Combustível Legal, e o jornalista Wilson Moerdal, que é publisher da Fórum Editorial.
1: Então tá bom, até às 9.
3: Até às 9, boa semana pra gente.
1: Pra nós. Parada para o intervalo, na volta tem, entre outros assuntos, os destaques esportivos. Hoje tem cartão verde na TV Cultura, daqui a pouquinho o Vladir com a gente. Também tem mais música instrumental para você. Até já.
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1: 6 horas 32 minutos, retomo de volta para casa, trazendo informações do trânsito. Acabo de checar com a CT, 631 quilômetros de vias congestionadas em São Paulo agora. Vamos falar de esportes. Está com a gente aqui nosso queridão, responsável pelo esporte na TV Cultura. Você está bem, Vladir?
15: Tudo bem, boa noite Gilson, boa noite ouvintes, gostei do responsável, isso é muita responsabilidade.
1: Mas vamos começar falando, acho que do ponto mais polêmico aí do fim de semana, tem Neymar envolvido?
15: Tem Neymar envolvido, na verdade ele foi poupado do clássico contra o Palmeiras, né, no sábado, mas acabou virando notícia desde o domingo. No primeiro momento trataram o que tinha acontecido entre ele e o Robinho Júnior como uma coisa de treino, né? Mas hoje à tarde o incidente acabou ganhando outro...
1: Agressão.
15: O Robinho Júnior notificou o Santos, acusando o Neymar de agressão. E assim, o que está relatado pelo Robinho Júnior acaba sendo muito complicado para o clube, porque pede rescisão do contrato. O contrato dele acabou de ser renovado, vai teoricamente até março de 2031. E fica uma situação muito ruim, né? Eu vi de ontem para hoje aqui ex-jogadores falando que isso é de treino e tal. Tem coisas que a gente vê acontecendo no futebol e com as quais a gente não concorda, né? Eu até já vi... discussões ou desentendimentos desse tipo acontecerem na época em que repórter de esporte podia acompanhar checar os treinos de perto e tal. Mas a gente está falando nesse caso, né, Gilson, de um jogador de 34 anos e um menino de 18, sabe? É uma coisa totalmente despropositada. É uma notícia triste. A gente vai ter que falar, vamos ter que abordar isso no cartão.
1: Fim de semana.
15: Mas tem a rodada também, uma rodada assim com um tom de surpresa. Se o futebol não foi primoroso, pelo menos né, teve algum componente do futebol driblando o óbvio, né? Porque tinha uma questão de favoritismo no Palmeiras no clássico com o Santos, assim como tinha do Flamengo que vinha empolgado por bons resultados e boas apresentações. O Corinthians, que nunca tinha perdido com o Fernando Diniz, perdeu também. Então tem esse componente na rodada. Né?
1: Antes da gente terminar, eu tenho que tocar aqui no nosso Grenada Moca, Juventus. Faz tempo já, parece que foi outro
15: que não envelhece,
1: ano.
15: Né?
1: Jamais.
15: Não, mas é bacana demais. Né? O Juventus... do bairro da Moca, voltando à elite do futebol paulista depois de 19 anos. Realmente uma grande página do nosso futebol, né? Sabe que o Juventus, tempos atrás, agora no, em outubro, se não me engano, do ano passado, virou SAF, né? Eles têm um projeto grande, na verdade, que prevê a ascensão depois à divisão B do Campeonato Brasileiro, culminando com a chegada à elite do futebol brasileiro em 2035. Eu só não esqueci das metas até lá. Mas, ó, eu diria para você que o Juventus é um time que, por causa de toda a história e toda a tradição, ele vai ser importante de qualquer jeito, como continua sendo. Se não fosse, não estaríamos aqui falando dele.
1: Exato. É, ou não é, é? Isso. Agora vamos falar de música?
15: Vamos falar de música.
1: Antes, lembrando que Cartão Verde às 8 da noite.
15: Logo mais, sempre ao vivo, a partir das 8 da noite.
1: Maravilha. O que você trouxe pra gente hoje?
15: Bom, eu trouxe uma coisa. Geralmente eu trago coisas que estão na minha biblioteca, mas hoje estou trazendo uma coisa recém-descoberta também, que eu confesso para vocês que eu não conhecia. É um pianista japonês chamado Ryu Fukui, não sei se você já ouviu. Na verdade, depois fui ler sobre ele e vi também que a obra dele foi resgatada, ele falecido em 2016. A obra dele foi resgatada nos anos 2010, porque dessa coisa tem muito trabalho em streaming e tal. E foi por esse caminho que me chegou o trabalho dele. A gente vai ouvir a faixa que abre um disco que é de 1976, chamada It Could Happen to You. Isso pode acontecer com você também. Na verdade, pesquisando também, descobri que a música, na verdade, é a autoria de um norte-americano chamado Jimmy Van Heusen, não sei se ouviram, ganhador simplesmente de 4 estatuetas do Oscar de melhor canção, e um Emmy também.
1: Grande peso na música de filmes, de
15: cinema e televisão, cinema, muito bem lembrado.
1: Vamos ouvir então?
15: Vamos ouvir, a faixa é belíssima.
1: Bom programa para você, obrigado pela sugestão.
15: Boa semana a todos.
1: Para nós.

Música de Jimmy Van Heusen com Ryo Fukui, Satoshi Denpo e Yoshinori Fukui. It Could Happen to You. São 6h41. Presidente Lula sancionou a lei que endurece as penas para roubos, furtos e fraudes cometidas no ambiente digital. A proposta foi aprovada pela Câmara dos Deputados em março desse ano, depois de voltar para lá para uma nova análise saindo do Senado. Pela nova lei, a pena para furto simples passa de 1 a 4 anos de reclusão para 1 a 6 anos, podendo aumentar pela metade se o ato for praticado durante a noite. E no caso de furto mediante fraude com uso de dispositivo eletrônico, os famosos golpes virtuais, a punição sobe de 4 a 8 anos para 4 a 10 anos de reclusão. O tratamento mais grave prevê uma pena de 6 a 12 anos de prisão, além de multa, para quando a subtração atingir bens cuja retirada comprometa o funcionamento de órgãos públicos ou de serviços essenciais. A vacina contra a chikungunya do Instituto Butantan, em parceria com a farmacêutica Valneva, recebeu autorização da Anvisa hoje para ser fabricada aqui no Brasil. A Butantan Chik foi o primeiro imunizante contra a doença a ser aprovado no mundo ao receber o aval de uso pela agência no ano passado. De acordo com o Instituto, a transferência de tecnologia vai facilitar a incorporação do imunizante ao Sistema Único de Saúde, ao SUS. De acordo com os resultados do estudo sobre a vacina, publicados pela revista científica The Lancet, em 2023, 98,9% dos participantes produziram anticorpos neutralizantes. A vacina manteve os níveis de proteção pelo período de 6 meses. Vamos falar do tempo. Tivemos hoje elevação das temperaturas, o sol garantindo uma tarde abafada, uma tarde para alguns agradável nesta segunda-feira. De acordo com as estações meteorológicas da Prefeitura de São Paulo, os termômetros superaram os 26 graus e existem ainda condições para chuva rápida e chuviscos agora durante a noite, principalmente ali nas regiões mais próximas da Serra do Mar, principalmente no extremo sul de São Paulo. A previsão é de termômetro chegando aos 16 graus até o fim da noite. O sol, segundo os meteorologistas, voltará a ganhar espaço nos próximos dias. A terça-feira deve começar com muitas nuvens, formação de neblina, inclusive. Mas como o pessoal diz, né, tem neblina cedinho, o sol vai rachar. E de fato existe a expectativa de que o sol retorne entre nuvens, mas vai esquentar. Os termômetros devem variar entre mínimas de 15, máximas que podem chegar aos 28. E aí no fim da tarde a nebulosidade aumenta, mas a previsão é apenas de chuva rápida e muito isolada. Vamos seguir com música instrumental brasileira. Fim de semana em Eldorado é do Johnny Alf, aqui com Tenório Júnior e seu conjunto.

Assim que o capitão se vai, Isabela explode, lamentando-se por Lúcio. Desesperada, saca uma adaga com a qual planeja se suicidar.

Eis que surge mais uma personagem, Frula, que convence Isabela a desistir da ideia de suicídio. Frula lhe diz que seu amado Lúcio ainda está vivo.

Chegamos ao terceiro e último ato. Temos novamente Pantaleão e Graciano, que chegam a um bom acordo. Começam a planejar a festa de casamento, o casamento da pobre Isabela com o médico Graciano.

Com uma voz derretida e enamorada, o doutor Graciano canta um gracioso madrigal sob a varanda de sua linda Isabela.

Enquanto isso, um novo personagem, chamado Francatripa, vai a uma casa de penhores. Ao entrar, ouve uma cacofonia de muitas línguas diferentes. São pessoas de toda parte que também querem trocar objetos de valor por dinheiro.

Este foi o modo que Isabela e Lúcio encontraram para se casar, contando como testemunhas de sua fidelidade agiotas e seus clientes. Aliás, ganharam deles os mais belos presentes.

E assim chegamos ao final de Anfiparnasso, palavra que poderíamos traduzir como em torno dos poetas. O autor desta comédia madrigal foi Orazio Vecchi, e a execução esteve a cabo do conjunto Clément Jeannequin, dirigido por Dominique Visse. E como temos ainda algum tempo, caro ouvinte, vamos ouvir um pouquinho mais da música de Orazio Vecchi.

Acabamos de ouvir três peças de Orazio Vecchi: Saltarello detta Trivella, Fammi una canzonetta capricciosa e Fa una canzona senza notte neri. A execução foi da soprano Ellen Hargett e do conjunto The King's Noise, dirigido por David Douglas.

e chegamos ao final do nosso programa. Eu espero, caro ouvinte, que você tenha apreciado. E como sempre, eu peço a vocês que entrem em contato comigo. Enviem seus comentários ou perguntas pelo e-mail pergunte@culturafm.com.br. Um grande abraço a todos e até o nosso próximo encontro.

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0: Joseph Haydn, finale do Quarteto de Cordas, Opus 17, número 3, Quarteto Tatrai.
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0: 20 horas.
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2: Boa noite. Hoje, o Conexão Europa apresenta o concerto da Orquestra Sinfônica Nacional da Lituânia, que conta com dois convidados especiais, o violoncelista francês Stanislas Kim e o maestro lituano David Geringas. Gravação ao vivo, realizada em 17 de abril de 2025, na sala da Filarmônica Nacional da Lituânia, na cidade de Vilnius, Lituânia. Um dos maiores nomes da música clássica da Lituânia, David Geringas, foi aluno de Rostropovich e medalhista de ouro do concurso Tchaikovsky de 1970. Como violoncelista, tocou com algumas das principais orquestras e maestros importantes do nosso tempo. Possui uma vasta e premiada discografia, que chega a cerca de 100 CDs. Em fevereiro de 2009, fez sua estreia como maestro na Filarmônica de Moscou. David Geringas se apresenta regularmente na Alemanha e em outros países da Europa e, frequentemente, atua em um papel duplo como violoncelista e maestro. É ainda professor honorário do Conservatório de Moscou, do Conservatório Rimsky-Korsakov de São Petersburgo e no Conservatório Central de Pequim. Em 2023, o Concurso Internacional de Violoncelo Klaipedia, que acontece dentro do Festival de Violoncelo da cidade portuária da Lituânia, passou também a levar seu nome, David Geringas. Neste mesmo ano, o vencedor do concurso foi exatamente o violoncelista francês Stanislas Kim, que no concerto que apresentaremos esta noite, dividiu o palco com a Sinfônica Nacional da Lituânia, sob a batuta de Geringas. Stanislas Kim tem uma carreira musical variada como solista, músico de câmara, líder orquestral e professor. Além de ter sido vencedor do concurso em Klaipedia, também conquistou vários outros prêmios, como o Concurso Internacional George Enescu, de Bucareste, o Concurso Johannes Brahms, de Pürtstadt, o Concurso Hindemith, de Berlim, e o Concurso Internacional de Música de Câmara, de Lyon. Atualmente atua como violoncelista principal da Orquestra e Coro da Comunidade de Madrid. Além de seu papel orquestral, Kim está comprometido em apoiar a próxima geração de músicos. Ele leciona em várias instituições espanholas, como a Escola Superior de Música Reina Sofia, em Madrid, a Escola Superior de Música de Extremadura e no Fórum Musicae de Madrid. Como solista convidado da Sinfônica Nacional da Lituânia e sob a direção de David Geringas, Stanislas Kim interpreta o Concerto para Violoncelo em Mi Menor, Opus 85, de Sir Edward Elgar.

com solo de violoncelo de Stanislas Kim e a Sinfônica Nacional da Lituânia, sob o comando de David Geringas. Ouvimos de Sir Edward Elgar, Concerto para violoncelo em Mi menor, opus 85. Movimentos: Adagio, Moderato, Allegro molto, Adagio, Allegro ma non troppo. A seguir, orquestra e maestro apresentam trechos da Sinfonia número 3 em Lá menor, opus 56, escocesa, de Felix Mendelssohn.

0: sob a batuta de David Geringas. A Sinfônica Nacional da Lituânia interpretou de Felix Mendelssohn, Sinfonia número 3 em Lá menor, Opus 56, escocesa. Movimentos: Vivace non troppo, Adagio, Allegro vivacissimo, Allegro maestoso assai. Gravação ao vivo, realizada em 17 de abril de 2025, na Sala da Filarmônica Nacional da Lituânia, em Vilnius, Lituânia. E assim encerramos este Conexão Europa. Roteiro e produção de Inês Medalha, trabalhos técnicos Carlos Lima e Armandino Corbal, apoio de produção Gustavo Bittencourt, apresentação Madeleine Alves. Boa noite.
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4: Segunda-feira, 4 de maio, o Jornal da Cultura começa agora com os seguintes destaques. Presidente Lula vai se encontrar com o americano Donald Trump na quinta-feira na Casa Branca. Minerais críticos, tarifas, facções criminosas e guerra no Irã devem estar na pauta do encontro bilateral. Estados Unidos e Irã trocam ameaças e acusações de ataques a embarcações no Estreito de Hormuz. Tensão aumenta e coloca em xeque o cessar-fogo que entra na quarta semana. Nova fase do programa Desenrola tem como público-alvo quem ganha 5 salários mínimos e está com dívidas em atraso entre 90 dias e 2 anos com cartão de crédito, cheque especial e crédito pessoal. Presidente da Câmara, Hugo Mota, convoca sessões ao longo da semana para cumprir os prazos do regimento interno da Casa e acelerar a tramitação da proposta do fim da escala de trabalho 6x1. Avião de pequeno porte bate em prédio após decolar em Belo Horizonte e deixa ao menos 3 mortos.